0: Caros ouvintes, a todos muito bom dia e bem-vindos à Rádio Alva. Bom dia, Elizabeth.
1: Bom dia, Alberto. Bom dia a todos.
0: Bom dia, Inês.
2: Olá, bom dia a todos.
0: Caros ouvintes, mais um domingo aqui na vossa companhia, depois de umas férias muito curtas, Elizabeth e Inês.
1: É? Se souberam há pouco.
2: Não, mas queres mais?
1: Não, estou aqui.
2: Pronto, mas vai haver mais, até, por acaso.
0: Então, caros ouvintes, como habitualmente encontraremos os encontros com a RDP às 10, 11 e meio-dia, sem esquecer as previsões do estado do tempo às 10h30. Inês, e às 11h15, tu vais-nos falar hoje na tua crónica Lusofonia de que exatamente?
2: Do Dia da Língua Portuguesa, que é sempre no início de maio.
0: Elizabeth, e muitas novidades por volta das 11h30.
1: É verdade, entre outras... Vamos ouvir Marisa Liz, Miquel Carreira, pronto, e outros. Zé Amar, pronto.
2: Pronto, muitas coisas. Fiquei variadas. Atentos.
0: Fresquinhas, fresquinhas diretamente do frigorífico para as ondas da Rádio Alva.
2: Fresquinhas a sair do forno, não é?
0: Exatamente. Elizabeth, então vamos começar.
1: Vamos começar com a Sara Correia. Sara Correia, que estará então Paris em outubro, não é? Várias datas na Folie Bergère.
2: A dar concertos aqui em França.
1: É verdade. Para quem tiver interesse, então já podem comprar.
2: Para os nossos ouvintes a ouvir na internet da região de Paris.
1: E é também ela mesma que vamos ouvir com Avisem que eu cheguei.

0: Acabamos então de ouvir Casimiro com o tema Ciúmes. Inês, Casimiro, eu acho que
1: aquele... Para tocar viola devia ser complicado com aquele.
0: Eu sempre lembro. Não é dele, o... vestido assim de cor laranja,
1: não é? Não é o mesmo, Elizabeth, não tem nada a ver. Pronto. Tem nada a ver. E Portugal não devia passar isso.
0: Não, não. Pronto, então tens algum anúncio?
1: Não tem nada a ver o Casimiro, coitadinho. Sim, tenho um anúncio aqui para então uma informação importante para dar aqui. O Comitê Nossa Senhora de Fátima organiza uma missa em honra de Nossa Senhora de Fátima. Estamos no mês de maio. Será então domingo próximo, domingo 17 de maio, às 10h30, na Igreja Saint-Michel, no bairro da Croix-Bonneau, seguindo-se de um momento de convívio com comes e bebes bem à portuguesa. E também, por outra parte, na sexta-feira, dia 15 de maio, haverá um terço rezado às 20h, nessa mesma igreja, que é no 170 Rue des Pavillons, 44.100 em Nantes. Não se esqueçam, este ano não é em Pontchâteau, é aqui em Nantes, na Igreja Saint-Michel do bairro da Croix-Bonneau.
0: E vamos continuar com uma grande voz do fado. Vamos ouvir a Marisa com O Gente da Minha Terra.

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1: Bom dia, são 9 horas no continente de Madeira, 8 nos Açores.
2: As autoridades de saúde espanholas já estão a bordo do navio onde os passageiros e tripulação fazem um rastreio antes de se iniciar o desembarque. O ministro da Economia assume que é pouco provável que haja um alívio fiscal para as famílias no próximo orçamento do Estado.
1: Quanto a temperaturas, a esta hora estão 13 graus no Porto, 14 em Coimbra, 16 em Lisboa, 17 em Faro, nas Ilhas, 13 graus em Ponta Delgada, 16 no Funchal. Notícias com Cláudia Martins.
2: Estão a bordo do navio onde as autoridades de saúde espanholas, o barco onde foi detectado o surto de antivírus, essas autoridades de saúde vão fazer um rastreio a todos os passageiros e tripulação. Todas as pessoas estão assintomáticas, de acordo com a ministra da Saúde de Espanha. Só daqui a pouco vai começar o desembarque. A correspondente da Antena 1 em Espanha, Ana Romeu, está no porto de Granadilla, em Tenerife, e conta-nos os detalhes da operação após a conferência de imprensa da ministra da Saúde espanhola, que decorreu há poucos minutos.
3: Até agora tudo corre como previsto e o desembarque vai começar em breve. Numa conferência de imprensa aqui no porto de Granadilla, no sul de Tenerife, Mónica Garcia, a ministra da Saúde, confirma que serão os 14 espanhóis os primeiros a sair do navio.
4: Lo que nos transmiten es que todo el pasaje sigue asintomático.
5: O que nos dizem é que todos os passageiros continuam assintomáticos, os primeiros a desembarcar serão os cidadãos espanhóis, já está preparado o avião para serem transportados. Segue-se os Países Baixos, que leva cidadãos da Alemanha, da Bélgica, da Grécia e parte da tripulação. E em seguida vão chegando os diferentes voos previstos para hoje: Canadá, Turquia, França, Reino Unido, Irlanda e Estados Unidos. Os cidadãos vão desembarcar à medida que os aviões forem chegando.
4: Desembarcando, según vayan los vuelos estando previstos para salir.
3: Estão nesta altura estacionados 6 aviões no aeroporto de Tenerife Sul e o desembarque vai acontecer à medida que estejam prontos para descolar. O último voo está previsto para amanhã à tarde e terá como destino a Austrália. Levará a bordo 6 pessoas, todas dessa região, entre eles um passageiro da Nova Zelândia. Os Países Baixos enviam também amanhã um segundo avião. Será uma espécie de avião vassoura para recolher todos os que ainda não tenham sido repatriados. Portanto, esta será uma operação que muito seguramente ficará concluída amanhã. O navio cruzeiro segue depois viagem com 43 tripulantes a bordo de volta aos Países Baixos, onde se vai proceder à desinfecção do ônibus.
2: Daqui a pouco, como ouvimos, começa o desembarque dos passageiros. O primeiro grupo é composto por cidadãos espanhóis. Seguem para Madrid. O avião já está pronto para o transporte. Depois ficam num hospital militar, onde vão cumprir vários dias de quarentena. Um alívio fiscal para as famílias, como estava previsto no próximo orçamento do Estado, é algo difícil de acontecer, é o que assume o ministro da Economia. E mesmo o suplemento extraordinário para pensionistas é pouco provável. Em entrevista no programa Conversa Capital, da Antena 1 e do Jornal de Negócios, Manuel Castro Almeida diz que as tempestades no início do ano e a guerra no Médio Oriente projetam um crescimento menor do que o previsto para o país e, por isso, não vai ser possível a redução projetada.
6: O nosso objetivo, em condições normais, seria continuar, sem dúvida nenhuma. Assim como aquele complemento das reformas, em condições normais...
2: Suplemento extraordinário, sim.
6: O objetivo seria continuar nesse caminho. Agora, estamos muito no princípio do ano e, portanto, o nosso objetivo continua a ser procurar o equilíbrio ainda. Não é seguro se o vamos conseguir. Se não fossem a tempestade de Cristina e se não fosse a Guerra do Golfo, nós íamos conseguir, de certeza. Assim, ainda estamos em condições de tentar, mas vai ser difícil criar espaço para fazer novas vantagens do ponto de vista fiscal.
2: Nesta entrevista, o ministro da Economia também comentou a intenção do governo de chegar ao salário mínimo de 1.000 euros em 2027, sublinhando que não há ainda decisão sobre esse tema. E quanto ao preço do cabaz alimentar, que tem subido e influencia diretamente a vida das famílias diariamente, Castro Almeida revela que foram dadas orientações orientações à ASAI para fazer a fiscalização dos preços.
6: A ASAI recebeu uma indicação do Governo para concentrar a sua atividade ou dar maior atenção às questões de preços e de especulação. E eles estão a fazer isso, aumentando muito a atividade nessa área e envolvendo pelos resultados que estão a fazer de trabalho útil, porque detectam de facto casos em que isso acontece, embora não seja uma questão generalizada. Não há uma tendência geral para criminalizar estes comportamentos.
2: Excertos da entrevista do Ministro da Economia e Coesão Territorial, Manuel Castro Almeida, ao programa Conversa Capital da Antena 1 e do Jornal de Negócios. Ele assumiu também que o Governo vai reprogramar pela quinta vez o Plano de Recuperação e Resiliência, o PRR, e acusou a UGT de intransigência na negociação da lei laboral. Esta entrevista, conduzida pelos jornalistas Rosário Lira e Paulo Moutinho, neste caso Paulo Moutinho do Jornal de Negócios, pode ser ouvida na íntegra depois da 1 da tarde. O Irão deixou aviso aos países que cumpram as sanções dos Estados Unidos da América, vão enfrentar dificuldades de trânsito no Estreito de Hormuz. O porta-voz do exército iraniano, Mohammad Akraminia, citado pela agência de notícias Tasnim, indicou ainda que Teherão está a elaborar um projeto de lei para formalizar a gestão do Estreito, com cláusulas que incluem a proibição de passagem a navios de estados considerados hostis. Esta manhã, as agências internacionais citam uma agência britânica de segurança marítima e indicam que um navio graneleiro, um navio mercante, foi atingido por um projétil não identificado ao largo da costa do Catar. Os bilhetes para a primeira edição do comboio literário, que está a decorrer este fim de semana, esgotaram em 14 horas. O primeiro território escolhido foi o Alentejo, Casa Branca, Évora e Vila Viçosa, mas há mais autarquias a mostrarem interesse em receber futuras incursões, Sandy Gageiro.
0: Na carruagem 4 deste comboio com destino ao Alentejo, David Lopes, diretor-geral da Leia, explica que já há muitas outras autarquias interessadas.
7: Tivemos vários desafios de autarquias que nos contactaram, ainda é um bocadinho cedo falar sobre isso, mas contaram-nos a dizer então, e nós? Sim, nós, cá estamos para ir ao vosso encontro.
0: Os bilhetes desta primeira edição esgotaram em 14 horas.
7: E dava para fazer, tivemos 1.500 pessoas em lista de espera, dava para fazer, vamos dizer, 8, 10 comboios. Aqui somos 160.
0: David Lopes acredita no poder do encontro.
7: Há momentos de grande fruição quando leitores e autores se encontram. O que é que nós podíamos criar de diferente para juntar autores e leitores?
0: Pedro Moreira, à frente do Conselho de Administração da CP, revela que acreditou imediatamente no sucesso desta proposta.
8: A partir do momento que a ideia foi lançada, pareceu-nos logo que ela iria resultar efetivamente muito bem.
0: E fala no ambiente a bordo.
8: É um ambiente de alegria, de descontração. Acho que as pessoas estão a bordo com prazer, estão a gostar efetivamente da experiência.
0: O domingo vai ser dedicado em parte ao romance histórico, sendo Vila Viçosa o território escolhido.
2: O comboio literário termina hoje, Antena 1 viaja a bordo. A maior parte da jornada 33 da Liga Portuguesa de Futebol Masculino vai jogar-se amanhã, a partir das 8h15 da noite, mas hoje há dois encontros agendados. O campeão Futebol Clube do Porto visita, a partir das 6 da tarde, o despromovido Aves Sade. A duas jornadas do final do campeonato, a equipa azul e branca tem ainda objetivos, o recorde de pontos no campeonato. O jogo arranca às 6 da tarde, vai ter relato aqui na Antena 1. O dia fecha com o Alverca Estoril Praia a partir das 8h30 da noite.
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0: quais as previsões para hoje, amanhã, passando amanhã e tudo isto, caros ouvintes, até ao próximo fim de semana. Mas vamos começar por hoje, Elizabeth.
1: Eu nem digo nada.
2: Elizabeth não quer dizer.
1: Não quer falar, não quer falar, depois vão dizer que é culpa minha, não sei o quê. Não falo nada. Inês, para quarta-feira? Ah, não é mesmo.
3: Olha que também não é grande coisa, portanto podes começar já por hoje à tarde.
1: É para preparar os nossos ouvintes psicologicamente, não é?
3: Pois é.
1: Então vamos lá. Para hoje, aguaceiros com risco de trovoada, as temperaturas máximas serão de 19 graus. Para segunda-feira, aguaceiros de manhã, com mais abertas de tarde, as temperaturas mínimas 10 graus e as máximas de 16. Para terça-feira, abertas de manhã, mais nublado da parte da tarde, as mínimas 7 graus e as máximas 19.
0: Inês, e as novidades a seguir?
3: A seguir, quarta-feira, teremos abertas de manhã, pouco nublado pela parte da tarde, mas com rajadas de vento a 50 km por hora. As temperaturas mínimas serão de 9 graus e as máximas serão de 17. Para quinta-feira, teremos aguaceiros todo o dia. É feriado, não é, na quinta-feira?
1: É.
3: Pois é, pronto, então aguaceiros todo o dia, com rajadas de vento a 45 km por hora, as temperaturas mínimas 9 graus e as máximas de 15. E sexta-feira vale mais ir trabalhar até, não vale a pena fazer a ponte, porque o tempo também será muito péssimo. Então aguaceiros todo o dia, com rajadas de vento a 45 km por hora, as mínimas 8 graus e as máximas de 17, e parece que sábado também vai ser um dia bem molhadinho. Prontos?
1: Coitado de quem vai passar final de semana. Assim, aquele viaduto, não é? Mas pronto, enfim, é melhor trabalhar mesmo.
3: É assim, em maio, águas mil. É como em abril.
1: Pronto, vamos continuar com a música e vamos ouvir o Rui Bandeira, Sonho Acordado.

0: Não me digas adeus de Marco Paulo. E agora, Inês, uma informação?
1: Sim, informação. Recordamos que o Comitê Nossa Senhora de Fátima organiza uma missa em honra da Senhora de Fátima. Será domingo, próximo domingo 17 de maio, às 10h30, na Igreja Saint-Michel, no bairro da Croix-Bonneau, seguindo-se de um momento de convívio com comes e bebes bem à portuguesa, com moderação também. Na sexta-feira, também há dia 15 de maio, haverá um terço rezado às 20 horas nessa mesma igreja, na Igreja de Saint-Michel de Croix-Bonneau, no 170 Rue des Pavillons, 44.100 em Nantes, não se esqueçam. Este ano não é em Pontchâteau, é aqui em Nantes.
0: E vamos continuar com o Manuel Campos, não penses mal de mim.

0: Band Erco, não quero mais.
1: E então?
0: Uma informação?
1: Pois, antes de irmos até Portugal, informação sobre o nosso escritório consular de Portugal aqui em Nantes. É no 51 Chaussée de la Madeleine, 44.000, no centro de Nantes, pertinho do hospital. Atendimento de segunda a sexta-feira, das 9 às 13 horas. Mas não se esqueçam, não se podem deslocar sem ter feito uma marcação. Marcação essa por telefone, ligando entre as 14 e as 16 horas para o 09 84 38 21 81 09 84 38 21 81.

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1: Bom dia, são 10 horas no continente da Madeira, 9 nos Açores.
2: O desembarque dos primeiros passageiros do navio Ondius, onde foi detectado um surto de antivírus, já começou. Está em curso esta complexa e demorada operação. É pouco provável que haja um alívio fiscal para as famílias no próximo orçamento do Estado. É o que assume o ministro da Economia, Castro Almeida.
1: Temperaturas esta hora 14 graus no Porto, 16 em Coimbra, 17 em Lisboa, 18 graus em Faro. Nas ilhas estão 14 em Ponta Delgada, agora 16 no Funchal. Notícias com Cláudia Martins.
2: Começou o desembarque dos passageiros do navio Ondius, onde foi detectado o surto de antivírus. É o que nos conta a correspondente da Antena 1 em Espanha, Ana Romeu, a partir do porto de Granadilha, em Tenerife, nas Ilhas Canárias.
3: Começou exatamente há instantes o desembarque dos primeiros tripulantes que seguem a bordo do Ondius. São passageiros espanhóis, são os primeiros a sair deste navio, ainda estão dentro da lancha, vão chegar ao porto e depois vão sendo encaminhados para dentro dos autocarros que já estão apostos, autocarros da Unidade Militar de Emergência, e vão ser transferidos para o aeroporto. Será todo o dia assim. A regra é que vão saindo em pequenos grupos de 5 nestas lanchas. Aquilo que foi pedido é que se respeitasse a privacidade destas pessoas. Vão saindo em pequenos grupos, como disse, por nacionalidade. Primeiro saem os 14 cidadãos espanhóis e depois os 30 passageiros e também tripulantes que vão a bordo do avião dos Países Baixos, que vai transportar estas pessoas. Será um avião não só com neerlandeses a bordo, mas também de outras nacionalidades. Vão seguir-se Estados Unidos, também Canadá, França, ou seja, um corrupio de aviões que vão descolar esta tarde, esta e durante todo o dia de hoje, no aeroporto de Tenerife, em direção aos seus respectivos países. Amanhã, só amanhã, é que esta operação deverá ficar concluída, uma vez que o último voo está previsto que chegue à tarde. É um voo que terá como destino a Austrália.
2: É uma operação complexa, envolve diplomacia, autoridades sanitárias, vigilância de saúde. Como ouvimos, começou há pouco, começaram a sair os primeiros passageiros, uma operação de desembarque e repatriamento de passageiros que vai decorrer ao longo do dia de hoje e só termina amanhã. Um alívio fiscal para as famílias, como estava previsto no próximo orçamento do Estado, é algo difícil de acontecer, é o que assume o ministro da Economia, e mesmo o suplemento extraordinário para pensionistas é pouco provável. Em entrevista no programa Conversa Capital, da Antena 1 e do Jornal de Negócios, Manuel Castro Almeida diz que as tempestades no início do ano e a guerra no Médio Oriente projetam um crescimento menor do que o previsto para o país e, por isso, não vai ser possível fazer a redução projetada.
4: O nosso objetivo, em condições normais, seria continuar, sem dúvida nenhuma. Assim como aquele complemento das reformas, em condições normais...
2: Suplemento extraordinário, sim.
4: O objetivo seria continuar nesse caminho. Agora, estamos muito no princípio do ano e, portanto, o nosso objetivo continua a ser procurar o equilíbrio ainda. Não é seguro se vamos conseguir. Se não fossem a tempestade de Cristo e se não fosse a Guerra do Golfo, nós íamos conseguir, de certeza. Assim, ainda estamos em condições de tentar, mas vai ser difícil criar espaço para fazer novas vantagens do ponto de vista fiscal.
2: Nesta entrevista, o ministro da Economia também comentou a intenção do governo de chegar ao salário mínimo de 1.000 euros em 2027, sublinhando que não há decisão sobre esse tema. E quanto ao preço do cabaz alimentar, que tem subido e influencia diretamente a vida das famílias, Castro Almeida revela que foram dadas orientações à ASAI para fazer a fiscalização dos preços.
4: A ASAI recebeu uma indicação do governo para concentrar a sua atividade ou dar maior atenção às questões de preços e de especulação. E eles estão a fazer isso, aumentando muito a atividade nessa área e envolvendo pelos resultados que estão a fazer de trabalho útil, porque detectam de facto casos em que isso acontece, embora não seja uma questão generalizada. Não há uma tendência geral para criminalizar estes comportamentos.
2: Excertos da entrevista do Ministro da Economia e Coesão Territorial, Manuel Castro Almeida, ao programa Conversa Capital, da Antena 1 e do Jornal de Negócios. Ele assumiu também que o Governo vai reprogramar pela quinta vez o Plano de Recuperação e Resiliência, o PRR, e acusou a UGT de intransigência na negociação da lei laboral. Esta entrevista, conduzida pela jornalista Rosário Lira, da Antena 1, e Paulo Moutinho, do Jornal de Negócios, pode ser ouvida na íntegra depois da 1 da tarde. O primeiro-ministro do Qatar esteve reunido com o secretário de Estado norte-americano Marco Rubio e com o enviado dos Estados Unidos da América para o Médio Oriente, em Miami. O objetivo foi reduzir a tensão na zona do Médio Oriente, os desenvolvimentos regionais e também discutir a mediação do Paquistão no conflito entre os Estados Unidos, Israel e Irã. Na sequência desse conflito, a gigante petrolífera da Arábia Saudita, Aramco, anunciou este domingo um aumento de mais de 25% no lucro líquido no primeiro trimestre deste ano, quase 28 milhões de euros. Num comunicado publicado na Bolsa Saudita, este aumento é explicado pela Aramco pelo aumento das receitas e também outros rendimentos relacionados com as vendas, o que compensou parcialmente o aumento dos custos operacionais. Houve acordo de cessar fogo de 3 dias a propósito do dia da vitória da União Soviética sobre a Alemanha nazi, mas parece não durar. Hoje há acusações, quer da Rússia, quer da Ucrânia, de que essa trégua foi quebrada. Os russos dizem que os aeroportos do sul estiveram fechados devido a ataques com drones ucranianos. Já foram, entretanto, reabertos. No total, eram 13 aeroportos. As autoridades ucranianas relatam ataques com drones russos e vários confrontos no campo de batalha nas últimas 24 horas. Zaporizhia, Kharkiv, Kherson e Dnipropetrovsk são as zonas onde os ataques terão ocorrido. A maior parte da jornada 33 da Liga Portuguesa de Futebol Masculino vai jogar-se amanhã a partir das 8h15 da noite, mas hoje há 2 encontros agendados. O campeão Futebol Clube do Porto visita a partir das 6 da tarde o despromovido Aves Sade. A 2 jornadas do final do campeonato, a equipa azul e branca tem ainda objetivos, o recorde de pontos do campeonato. Isso mesmo assumiu o treinador dos campeões, Francesco Farioli.
0: There are two matches to play and there is the full desire.
5: Há 2 jogos para disputar e temos muita vontade de tentar fazer o melhor possível. Claro que para atingir esse número de pontos precisamos de 2 vitórias e vamos tentar obter esses resultados. Mas para já o foco está no jogo deste domingo.
0: For these 2 results, but again, focus in the game of tomorrow.
2: O Aves Sade Porto arranca às 6 da tarde, vai ter relato aqui na Antena 1. O dia fecha com o Alverca Estoril Praia a partir das 20h30.
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Miquel, com quando a paixão apagar, acabar, não é apagar. Não, a paixão nunca acaba pela nossa Inês, não é? Aqui vem ela com a sua crónica.

0: A tua chama por mim já se apagou, Elizabeth. Ou se acabou, vá. Uma coisa ou outra. Pronto, aqui pronto. Estou eu, não é?
1: É.
0: Pronto, bem viva. Aqui estou eu com então a crónica Lusofonia. E esta semana, então, tivemos o nosso Dia da Língua Portuguesa, da Cultura Lusófona, celebrado anualmente no dia 5 de maio. O dia foi criado em 2005, durante uma reunião em Luanda, Angola, dos ministros da Cultura de 7 países lusófonos: Angola, Brasil, Cabo Verde, Guiné-Bissau, Moçambique, Portugal e São Tomé e Príncipe. A língua portuguesa está geograficamente distribuída em praticamente todo o mundo e é a única língua oficial do Brasil, de Cabo Verde, de Angola, Guiné-Bissau, Moçambique, Portugal e São Tomé e Príncipe. É também uma das línguas oficiais da Guiné Equatorial, com o espanhol e o francês, de Timor-Leste com o tetum e Macau com o chinês. É bastante falada, apesar de não ser oficial, em Andorra, Espanha, português oliventino na Extremadura, por exemplo, e o galego na Galiza, Luxemburgo, França, Venezuela, Paraguai, Uruguai, África do Sul e Namíbia. Crioulos são línguas maternas da população de Cabo Verde e Guiné-Bissau. A maioria dos falantes de português vive nos 5 continentes: África, América, Ásia, Europa e Oceania. Não há 2 países com língua oficial que façam fronteiras entre si. É uma coisa bastante engraçada, é verdade que não há 2 países que falam português que tenham uma fronteira em comum. E na Antártida existe uma base brasileira, a Comandante Ferraz, localizada na Ilha do Rei Jorge, na Baía do Almirantado, com 101 habitantes. Nela existe um centro escolar onde se estuda a língua portuguesa. E a CPLP, a Comunidade dos Países de Língua Portuguesa, é uma organização internacional que consiste, então, de 8 países independentes que têm o português como língua oficial. O português é também uma língua oficial da União Europeia, do Mercosul, do Sul e da União Africana. É uma das 3 línguas internacionais de trabalho dessa última, junto com o francês e o inglês, além de ser também um idioma oficial em outras organizações. Como estamos em maio, mês da Eurovisão, vamos então ouvir um cantor cabo-verdiano que representou Portugal no Festival da Eurovisão em 1995, Tó Cruz, com o tema que evoca bem a lusofonia, baunilha e chocolate.

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1: E depois de Pedra Bunhosa com Comité e Comité Caviar com Vem Abrir a Porta à Noite, acabamos de ouvir a Mariana Pereira com Para Sempre. Inês, uma informação?
2: Duas informações. O Comitê Nossa Senhora de Fátima organiza uma missa em honra da Senhora de Fátima. Será domingo próximo, domingo 17 de maio, às 10h30, na Igreja Saint-Michel, no bairro da Croix Bonneau, em Nantes, no 170, Rue des Pavillons, 44.100. Depois da missa, haverá um momento de convívio, com comes e bebes bem à portuguesa, com moderação, claro. E na sexta-feira, dia 15 de maio, informamos também que haverá um terço rezado às 20 horas nessa mesma igreja. Por outra parte, o nosso escritório consular de Portugal aqui em Nantes está no 51 Chaussée de la Madeleine, 44.000, no centro de Nantes, perto do hospital. Atendimento de segunda a sexta-feira, das 9 às 13. Marcação por telefone, obrigatoriamente, então ligando entre as 14 e as 16 horas para o 0984-3821-81. 0984-3821-81.
3: Por outro lado, eu informo que domingo próximo será uma programação gravada que vos vai acompanhar. A razão, Elizabeth, é simples. A Inês vai todos já nos ajudar à missa na festa em honra de Nossa Senhora de Fátima.
2: Às vezes, é verdade. Às vezes ajudo. E agora são 11h30, não é, Alberto?
3: Exatamente.
2: 11h30 vem a Elizabeth com as novidades quentinhas a sair do forno.
1: Quentinhas ou fresquinhas? Isso já não sei, não é?
2: São quentinhas.
1: Ah, são quentinhas. Pronto, e então vamos lá. Então a nossa primeira novidade. Então vamos ouvir o Camané com a Marisa Liz, Gente Aberta.

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0: Il y a quand même je dois au Michel Corée de Comte Thierry. Assistante Thierry? Não.
1: Mas é assim um toquezinho a... Estamos a dizer, não é? Acalema.
0: Acalema.
1: Não é? Sim. Parece.
0: E o tema tão intitulado Tina. Alberto, vamos mudar de estilo.
2: Completamente.
0: Vai lá as tuas botas de cowboy, chapéu.
1: Reviravolta.
2: E uma voltinha até ao Minho.
0: É isso mesmo.
1: Verdade que há muitos cowboys no Minho.
2: Exato.
1: Coisa. Há muitos cowboys no Minho.
2: Depois da meia-noite, ao sair dos tascos.
0: Ai, ai, ai, ai, ai. Pronto, e então trata-se então do Zé Amaro, claro. E então vamos ouvir o Zé Amaro com Sou o Zé Amaro. E seguindo-se então da Ana Duarte com Incendeia-me.

E depois de Rui Porto com Foi Tudo Mentira, acabamos agora mesmo de ouvir o último trabalho da Micaela com Respira Comigo. E vamos continuar com o Luís Manuel com o tema O Carol.

0: Estamos a ouvir a Xana Carvalho com Quero Te Beijar.
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3: Bom dia, são 11 horas no continente e na Madeira, 10 nos Açores.
4: Prossegue a operação nas Ilhas Canárias após o surto de antivírus. Todos os espanhóis já saíram do cruzeiro, estão no avião, vão partir daqui a pouco para um hospital em Madrid para cumprir quarentena. José Mourinho diz que não teve qualquer contacto com o Real Madrid e remete para o final da temporada qualquer conversa sobre o futuro.
3: Agora estão 15 graus no Porto, 17 em Coimbra, 18 em Lisboa e também em Faro, nas Ilhas. Ponta Delgada está com 14 graus, o Funchal com 17. Notícias com Cláudia Martins.
4: Os 14 cidadãos espanhóis já deixaram o porto de Granadilha, rumaram ao aeroporto de Tenerife Sul e daqui a pouco voam para Madrid, a capital espanhola. Vão ficar lá em quarentena, num hospital militar. Esta é a última informação que nos chega das Ilhas Canárias, onde prossegue a operação de desembarque e repatriamento dos passageiros do navio Ondios, onde foi detectado um surto de antivírus com 3 mortes confirmadas. Esta operação de desembarque e repatriamento dos passageiros vai decorrer ao longo do dia de hoje e só termina amanhã. Entretanto, o Ministério da Saúde espanhol anunciou que o epidemiologista da OMS, a Organização Mundial da Saúde, vai seguir viagem para os Países Baixos para investigar este surto de antivírus. Um alívio fiscal para as famílias, como estava previsto no próximo orçamento do Estado, é algo difícil de acontecer, é o que assume o Ministro da Economia, e mesmo o suplemento extraordinário para pensionistas é pouco provável. Em entrevista no programa Conversa Capital, da Antena 1 e do Jornal de Negócios, Manuel Castro Almeida diz que as tempestades no início do ano e a guerra no Médio Oriente projetam um crescimento menor do que o previsto para o país e por isso não vai ser possível fazer a redução projetada.
5: O nosso objetivo, em condições normais, seria continuar, sem dúvida nenhuma. Assim como aquele complemento das reformas, em condições normais...
6: Suplemento extraordinário, sim.
5: O objetivo seria continuar nesse caminho. Agora, estamos muito no princípio do ano e, portanto, o nosso objetivo continua a ser procurar o equilíbrio ainda. Não é seguro se o vamos conseguir. Se não fossem a tempestade de Cristina e se não fosse a Guerra do Golfo, nós íamos conseguir, de certeza. Assim, ainda estamos em condições de tentar, mas vai ser difícil criar espaço para fazer novas vantagens do ponto de vista fiscal.
4: Nesta entrevista, o Ministro da Economia também comentou a intenção do Governo de chegar ao salário mínimo de 1.000 euros em 2027, sublinhando que não há decisão sobre esse tema. E quanto ao preço do cabaz alimentar, que tem subido e influencia diretamente a vida das famílias, Castro Almeida revela que foram dadas orientações às para fazer a fiscalização dos preços. Certos da entrevista do Ministro da Economia e Coesão Territorial, Castro Almeida, ao programa Conversa Capital, conduzida pela jornalista Rosário Lira, da Antena 1, e Paulo Montinho, do Jornal de Negócios. Esta entrevista pode ser ouvida na íntegra depois da 1 da tarde. Houve acordo de cessar fogo de 3 dias a propósito do dia da vitória da União Soviética sobre a Alemanha nazi, mas parece não durar. Hoje há acusações, quer da Rússia, quer da Ucrânia, de que essa trégua foi quebrada. Os russos dizem que os aeroportos do sul estiveram fechados devido a ataques com drones ucranianos. Já foram, entretanto, reabertos. No total, eram 13 aeroportos. As autoridades ucranianas relatam ataques com drones russos e vários confrontos no campo de batalha. Nas últimas 24 horas, Zaporizhia, Kharkiv, Kherson e Dnipropetrovsk são as zonas onde esses ataques terão ocorrido. José Mourinho garante estar focado no que falta jogar nesta época e rejeita ter tido qualquer contacto com o Real Madrid. Na conferência de imprensa de antevisão ao jogo com o Sporting de Braga, marcado para amanhã, o treinador do Benfica aponta eventuais conversas sobre o futuro para o final da temporada.
7: Não tive nenhum contacto nem com o presidente, nem com nenhuma das pessoas importantes na estrutura. E até o último jogo do campeonato contra, contra o Estoril, também não vou ter. Depois há ali uma janela de uma semana, onde eu terei a liberdade de falar com quem eu achar que devo falar, mas todas as histórias que têm saído, exigências, reuniões, é tudo especulação.
4: Palavras do treinador das Águias na conferência de imprensa de antevisão a esse encontro com o Sporting de Braga. Em relação ao jogo, José Mourinho fala de uma partida importante por causa do segundo lugar.
7: Temos que ganhar, não temos outra solução. A semana de trabalho foi longa, mas boa. É o último jogo da época em casa e é um jogo, obviamente, decisivo. E vamos lá, com a força de conseguir ir para o último jogo e continuar a depender de nós.
4: O Benfica Sporting de Braga é amanhã às 8h15 da noite. Essa é a hora, aliás, a que se joga amanhã a maior parte da jornada 33 da Liga Portuguesa de Futebol Masculino. Hoje há apenas dois encontros agendados. O campeão Futebol Clube do Porto visita, a partir das 6 da tarde, o despromovido Aves Sade. O dia fecha com o Alverca Estoril Praia, a partir das 8h30 da noite. Os bilhetes para a primeira edição do Comboio Literário, que está decorrer este fim de semana, esgotaram em 14 horas. O primeiro território escolhido foi o Alentejo, Casa Branca, Évora e Vila Viçosa, mas há mais autarquias a mostrarem interesse em receber futuras incursões de Sandy Gageiro.
2: Na carruagem 4 deste comboio com destino ao Alentejo, David Lopes, diretor-geral da Lei, explica que já há muitas outras autarquias interessadas.
6: Recebemos vários desafios de autarquias que nos contactaram, ainda é um bocadinho cedo falar sobre isso, mas contaram-nos a dizer então, e nós? Sim, nós cá estamos para ir ao vosso encontro.
2: Os bilhetes desta primeira edição esgotaram em 14 horas.
6: E dava para fazer, tivemos 1.500 pessoas em lista de espera, dava para fazer, vamos dizer, 8, 10 comboios. Aqui somos 160.
2: David Lopes acredita no poder do encontro.
6: Há momentos de grande fruição quando leitores e autores se encontram. O que é que nós podíamos criar de diferente para juntar autores e leitores?
2: Pedro Moreira, à frente do Conselho de Administração da CP, revela que acreditou imediatamente no sucesso desta proposta.
8: A partir do momento que a ideia foi lançada, pareceu-nos logo que ela iria resultar efetivamente muito bem.
2: E fala no ambiente a bordo.
8: É um ambiente de alegria, descontração. Acho que as pessoas estão a bordo com prazer, estão a gostar efetivamente da experiência.
2: O domingo vai ser dedicado em parte ao romance histórico, sendo Vila Viçosa o território escolhido.
4: O comboio literário termina hoje. Antena 1 viaja a bordo.
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9: E próximo encontro com a RDP, caros ouvintes, será daqui a 15 dias, pois domingo próximo será uma programação gravada que vos vai acompanhar.
0: Elizabeth, queres dizer alguma coisa?
10: Não, eu estava à espera, a ver se tu dizias alguma coisa. Pronto, ficamos assim, uma a olhar uma para a outra.
0: Pois
10: pronto.
0: É, não é? E gostamos de olhar uma para a outra.
10: Ai, meu Deus.
0: Pois é verdade, como diz o Alberto, domingo próximo não estamos cá, mas no sábado temos a final da Eurovisão.
10: Da Eurovisão, é verdade.
0: E durante a semana temos as qualificações, não é? Vamos ver se então Portugal vai passar para então ficar até sábado e vamos nos despedir com isso, não é, Elizabeth?
10: Com a música tão que
9: vai. 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
10: Pronto, e habilite-se também a ganhar a camisola da seleção, não é? Para o nosso próximo concurso. Entre outras coisas, depois por aí
9: e
10: fora.
9: E que
10: durante
9: dia
10: o
9: que
10: ano.
9: É o concurso, Inês?
0: Temos o concurso dia 14 de junho, no domingo, porque o primeiro jogo é dia 17 e depois, claro, que haverá então concursos quando há festas, não é?
10: Depois a consoada, que é, pronto, é mais importante, não é?
0: É o ponto culminante da nossa emissão e por 12 euros, barata feira, não é?
10: É, barata feira.
0: Prontos.
10: Pronto. Eu vou-me despedir, não é? E marco um encontro com vocês daqui a 15 dias, sozinho.
9: Igualmente, também daqui a 15 dias. Passem uma excelente semana.
0: Boa semana e vamos então ouvir os Bandidos do Cante.